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0: 10:08 na sua Fema FM.
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2: BTS,
1: Swim.

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1: 14ª posição.
0: Taylor Swift, The Fear of a Failure.

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2: Dead Swims. The Door.

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1: 11ª posição.
0: Ilha Langley. Be Heard.

0: São 10h25 na sua Fema FM.
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2: Décima posição.
1: Alex Warren, Ordinary.

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2: Nona posição.
3: Sabrina Carpenter. Expresso.

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1: Oitava posição.
0: Tame Impala, featuring Jane Dracula.

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4: 10:36 na FEMA FM.
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6: Sétima posição.
7: Somewhere at the West.

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1: 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Quinta posição.
2: Artemis, I like the way you kiss me.

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1: Terceira posição.
0: Sarah Larkson. Lush Life.

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2: Segunda posição.
0: David Guetta, featuring Ted Swims, Tony Zant. Gone, gone, gone.

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3: Primeira posição.
4: Chapter Rule. Pink Pony Club.

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3: FEMA 11 e 4.

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1: A FEMA FM são 1h05.

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0: 2h44 aqui na Fema FM.
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6: Agora na Fema, 3 e 6.

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5: Agora na FEMA 4 e 7.

0: Aqui na FEMA são 4h35.
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4: Agora 5 e 6 na FEMA FM.

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1: FEMA FM, 6 horas e 7 minutos.

0: 6:16 na Fema FM.
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0: 6:30 aqui na Fema FM.
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2: Bom dia, FEMA FM, agora 7:02.

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2: Da sua FEMA FM são 7:30. Bom dia.
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7h34 na sua Fema FM. Bom dia!

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5: Na FEMA FM são 8 e 7.

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3: 8h34 na FEMA FM.

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4: FEMA FM, 9 horas e 6 minutos.

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9: 10 e 4 na FEMA FM.

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0: Vitor Clay com Joyce Alame. Abalo psicológico.

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1: Ila Langley. Be Heard.

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2: Taylor Swift. The Fear of a Failure.

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0: Camisa 10 com Kaique. Não sou mais.

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3: Agora 10h28 na FEMA FM.

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1: Sétima posição.
2: Ia, com um sorriso maroto, fica com Deus.
3: É o Ian, sorriso maroto, falando. Vamos juntos. Aquele pagodinho falando de amor, daquele jeito que a gente gosta.

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1: 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Quinta posição.
0: Pericles com Ana Castela. Cinco.

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1: Terceira posição.
0: Bruno Mars, I Just Might.

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2: Segunda posição.
0: Davi Quaresma com Gabi. Acostumou errado.

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1: Agora na FEMA FM, faltando 10 para as 11.

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6: Aqui na FEMA são 11:06.

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2: São 11:33 na FEMA FM.

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5: FEMA FM, 12:06.

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2: São meio-dia e 39 na FEMA FM.

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1: Agora são 1h04 aqui na FEMA FM.

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0: Grupo Menos é Mais. Champagne.

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0: Péricles com Ana Castela. 5.

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0: Marcelo Falcão com Chorão. Legado.

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0: Olivia Dean, So Easy to Falling in Love.

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1: Ela Langley. Juice.

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2: Nona posição.
0: Bruno Mars. I Just Might.

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2: 1:29 aqui na FEMA FM.

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2: Chapter Rule. Pink Pony Club.

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1: 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Quinta posição.
0: Taylor Swift. All Play.

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0: Pink Panthers featuring Zara Lightson. Stay.

0: Confere na Fama FM 1h47.
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2: Terceira posição.
1: Harry Styles, American Girls.

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0: Tame Impala, featuring Jane Dracula.

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1: FEMA FM, 1:57.

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1: Salve, salve, nação regueira! Estamos começando aqui na 106.7, a Fema FM, mais um programa Fema Reggae, direto de Assis, interior de São Paulo. A partir de agora você vai ter muita música e cultura no seu rádio. Lembrando que o Fema Reggae tem os trabalhos técnicos do grande DJ Mainha, e você terá uma hora de muito reggae e informações comigo, Elson Miguel, o Piro. 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E siga o Fema Reggae nas redes sociais, Instagram, X, Facebook. 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Siga o Fema Reggae e fique por dentro de tudo que acontece no reggae nacional. E claro, aproveite e visite lá o blog Fema Reggae, onde você pode curtir muito material de bandas de reggae. femareggae.blogspot.com. Para abrir o Fema Reggae, vamos curtir o som da Shima Roots, Quando o Amor Bate a Porta. A música foi gravada para o CD Só Pra Brilhar, de 2010. Confira o clipe oficial no blog Fema Reggae. Na sequência, vamos curtir o som de Peter Tosh com Johnny B. Goode, que é uma das mais pedidas na nossa programação. A música foi gravada em 83 para o CD Mama África. Vale lembrar que é uma versão de um dos clássicos de Chuck Berry. E fecha o primeiro bloco com o som da banda Marauê com Gosto de Te Olhar. A música do primeiro CD da banda, Conquista. E mandamos abraço pra galera de Assis, toda ligada aqui na Fema FM. Galera de Maracaí, Paraguaçu Paulista, Quatá. Quero mandar aqui um grande abraço para o meu sogro, o Benedito, que completou mais um ano de vida ontem. E também para a Lohane, curtindo Fema Reggae. Parabéns, tudo de bom. Então vamos curtir as músicas do primeiro bloco do Fema Reggae. 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

0: E essa foi Gosto de Te Olhar com a banda Marauê. Curtimos também Johnny B. Good com Peter Tosh. E abrimos o Fema Reggae com Quando o Amor Bate a Porta com a banda Shima Roots. E você está na Fema FM curtindo a sua regueira de todo domingão. É o Fema Reggae. Para abrir o segundo bloco, vamos curtir o som do Mascavo, Asas. A música é título do CD lançado em 2001. O compositor da música é o Tato da banda Fala Mansa, que também gravou em ritmo de forró. Na sequência, vamos curtir o som de Jimmy Cliff com I Can See Clearly Now, que faz parte da trilha sonora do filme Jamaica Abaixo de Zero. E fecha o segundo bloco com o som do Nat Roots, O Carcará e a Rosa, que foi gravado no segundo CD da banda Povo Brasileiro. E mandamos abraço para a galera de Chaporã, Platina, Pedrinhas, Cruzália, todos os bairros de Assis chegando para curtir o Fema Reggae. Então vamos curtir as músicas do segundo bloco do Fema Reggae. 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
2: Alô.

0: E esse aí foi o Nat Roots com o Carcará e a Rosa. Curtimos também I Can See Clearly Now com Jimmy Cliff. E abrimos o bloco com Asas, o som do Mascavo. E você está curtindo Fema Reggae aqui na Fema FM. Vale lembrar que você pode pedir a sua música pelas nossas redes sociais. Para abrir o terceiro bloco, vamos curtir o rei do reggae Bob Marley e a banda The Wailers com No Woman No Cry, em sua versão ao vivo. A música original é do disco Nat Dread e a versão que vamos curtir é do Live. Na sequência, vamos curtir o som do Cidade Negra com Firmamento, que foi gravada para o CD Uerê, que é o quarto de estúdio do Cidade Negra. E fecha o terceiro bloco com o som de UB40 com Kingston Town, que foi gravada para o CD Labor of Love 2. E mandamos abraço para a galera de Cândido Mota, Frutal, Ibirarema, Tarumã, Campos Novos, toda a região de Assis curtindo o Fema Reggae. Então vamos curtir as músicas do terceiro bloco do Fema Reggae. 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

0: E essa foi Kingston Down com UB40. Curtimos também Cidade Negra com Firmamento. E abrimos o bloco com o rei do reggae Bob Marley e a banda The Wailers com No Woman No Cry em sua versão ao vivo. E vamos deixando as últimas do Fema Reggae de hoje. Primeiro vamos curtir o som do Planta e Raiz, De Cara Pro Mundo, que é título do segundo álbum da banda, de 2004. Na sequência vamos curtir o som do Skank com Tanto. Vale lembrar aí pra galera ficar ligada, Samuel Rosa, ex-vocalista do Skank, é uma das atrações confirmadas do aniversário de Assis, 121 anos da cidade de Assis. E fecha o Femarec com Tutius and Matthews, com Take Me Home Country Roads. E mandamos abraço pra galera ligada aqui no Fema, na Fema FM. Grande beijo pra minha esposa Filó e meu filho Rafael. Abraço para o Márcio Magrelo, Lohane, Eduardo Paranhos, Luciene, Valéria, curtindo Fema Reggae. Grande abraço pra minha cunhada Luzia. E a você, muito obrigado por curtir o Fema Reggae. Claro, mandar um abraço pro Adilson, Elcio, suas filhas e toda a galera. E a você, muito obrigado por curtir o Fema Reggae. E domingão estamos de volta, trazendo o melhor do reggae para Assis e toda a região. 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Fema FM 106.7. Até domingão, galera. Valeu!
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0: Alex Warren, Ordinary.
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1: São 5h58 na FEMA FM.
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7: Na FEMA FM são 6:05.

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6: FEMA FM 8 e 5.

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3: Agora são 8h32 na Fema FM.
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